0: Tá.
1: Vou falar outro agora, acho que aconteceu, entendeu? O que foi?